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muito, muito, muito, muito importante, no qual todos vocês vão se transformar na voz da Banda Magníficos. Porque no coração da Banda Magníficos, cada um de vocês tem carta branca. Joga essa mãozinha pra cima e canta bem alto comigo assim. Vem!

Olha, vocês não imaginam o tamanho do prazer e o tamanho da emoção que é pra Banda Magnífico estar hoje aqui realizando um sonho que não é só nosso, um sonho que é de vocês também. Sejam bem-vindos ao nosso show, porque ele foi feito com todo carinho pra cada um de vocês, beleza? E pra sentir a energia da galera,

0: magníficos. Valeu!
1: A gente vai fazer agora uma homenagem à terra mãe da banda Magníficos.

Olha, eu vou chamar agora o cara que é o fundador da banda Magníficos, que é, na verdade, o idealizador de todo esse trabalho, de todo esse esforço e de todo esse sucesso, graças a Deus. Jotinha. E para compor esse palco, ao seu lado, nosso sanfoneiro, Chiquinho de Belém, um dos melhores do Brasil. E os bailarinos Roberto Espíndola, nosso coreógrafo, e Andréia Carvalho. Para vocês.

0: todos aqui conosco. Até a próxima, e eu quero ver todo mundo com essa energia maravilhosa. Valeu!
1: É isso aí, moçada, obrigado pelo carinho, foi muito bom estar com vocês. Essa participação super especial que vocês tiveram, a moçada dos camarotes e todos vocês junto com Magníficos. Valeu! Levanta a mãozinha e dá um tchauzinho.